0: Rio de Janeiro. Jetzt kommen wir mit einem instrumentalen Thema, das die nächste Sequenz eröffnet.
1: As duas canções que acabamos de escutar foram A Tua Presença, cantada por Fernanda Abreu, música de Caetano Veloso, e depois veio Luiz Melodia, Só, uma autoria dele, do Luiz e do Perim Santana, dois artistas do Rio de Janeiro. Agora a gente vem com um tema instrumental, abrindo a próxima sequência.